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1: 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Banda criada em 2019, os Sexy Zebras vêm do bairro de Hortaleza, em Madrid, e são conhecidos por serem muito bons ao vivo. Hoje vamos não ao mais recente disco, mas ao seu trabalho de 2022, Calle Liberación. Eles são Gabriel Montes, José Luna e Jesús Luna, os Sexy Zebras, os nuestros hermanos de hoje, com esta Amanecer Galáctico.

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0: Father John Misty com True Affection a caminho das 8 da manhã.
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0: Nova hora por aqui.
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0: E bom dia, Liliana. Vamos a isso.
9: Bom dia, a cantora Bonnie Tyler já acordou do coma, como foi comunicado na segunda-feira, 15 de junho, pela sua equipa. A artista continua, no entanto, muito debilitada e internada nos cuidados intensivos. Internada no Hospital de Faro, no Algarve, desde o final de abril, Bonnie Tyler já acordou do coma, terá sido submetida a uma cirurgia para remover o apêndice, que terá arrebentado. A intérprete, conhecida por sucessos como Total Eclipse of the Heart e Holding Out for a Hero, terá depois sido diagnosticada com uma infecção generalizada. Bruce Springsteen pediu desculpa a Bono por ter recusado que uma canção sua fosse utilizada no anúncio da marca de roupa Gap, que em 2007 teve uma parceria com a Red, organização de luta contra a SIDA fundada pelo vocalista dos U2. À altura, Bono pretendia que Springsteen cedesse à Gap e à Red os direitos sobre Girls in Their Summer Clothes, numa iniciativa que tinha como objetivo angariar fundos para o combate à doença em África. O boss recusou essa possibilidade, algo de que agora se arrepende. Foi um erro crasso, disse em conversa com Bono durante a edição deste ano do Festival Tribeca em Nova York, no passado sábado, citado pelo Enemy. Devia ter dito sim. Descrevendo Girls in Their Summer Clothes como uma das suas canções preferidas e notando que o seu público não quer saber muito dela, Springsteen brincou com a sua nega. Ainda penso nisso. O Bono pediu-te para pôres uma coisa num anúncio na televisão. Devia tê-lo feito. As pessoas veriam nela um êxito, pelo que devo pedir desculpas. Springsteen esteve presente no Tribeca para receber o prémio Harry Belafonte, Vozes pela Justiça Social, que lhe foi entregue por Bono. O vocalista dos U2 referiu-se ao boss como um representante dos Estados Unidos. Criou poesia a partir da voz do povo e musicou-a. É um poeta, um ativista, um patriota.
0: E com 3 minutos de depois das 8, esta é uma terça-feira de céu pouco nublado, mais nuvens no litoral norte e centro até ao fim da manhã e também no interior durante a tarde. Aguaceiros e trovoada no interior norte e centro durante a tarde também é a previsão do Instituto Português do Mar e da Atmosfera, que nos diz também que no continente está, ou que para o continente está prevista uma pequena subida da temperatura máxima. Essas máximas vão chegar aos 29 graus em Lisboa, 30 em Faro, 27 em Coimbra e 22 no Porto. Ora, mais quente, Évora e Beja, ambas vão chegar aos 35 graus. Nesta terça-feira, olhamos também para os transportes. A esta hora circula-se sem perturbações no metro de Lisboa. É assim também no metro do Porto a esta hora.
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à procura da energia ideal para abrir esta manhã? Às vezes é esta. Fat Dog com Go Fuck Yourself, 8:07. Bom dia, boa terça-feira, 16 de junho de 2026. Este é o primeiro turno na Radar. A hora das 8, como sempre, com muito para ouvir por aqui, temos o Evangelho daqui a nada, a escolha de Paulo Tomás Marques, hoje um disco. Depois há o Observatório Radar, lá mais para a frente, o nosso disco em destaque esta semana. Inteirinho para Jessie Ware, também a nossa ida ao quiosque. Já vamos a tudo isso, mas começamos aqui. Everybody Scream, Florence and the Machine na Radar. Bora!

0: 8:16 na Radar com White Danny Man, A Place to Start, e também os Florence, o coletivo Florence and the Machine, liderado por Florence Welch, Everybody Scream na Radar. Terça-feira, 16 de junho, vamos ao Evangelho. Temos as sugestões, as recomendações de Paula Tomás Marques nesta semana, depois do Indy Lisboa e de Berlim, entre muitos outros festivais. Esta é a semana em que duas vezes João Liberada chega aos cinemas portugueses, o filme de Paula Tomás Marques.
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3: Hoje proponho o álbum Alegria Terminal, de Vai à Praia, lançado ano passado. Eu e o Rodrigo Vai à Praia somos grandes amigas há muitos anos e acompanhámos o crescimento artístico uma da outra até agora. As músicas de Vai à Praia são sobre afeto, amor, rejeição, sexualidade e sobre o estado do mundo. Adoro sempre os gritos de desabafo e guerra que Vai à Praia traz, são momentos muito catárticos. O álbum Alegria Terminal transmite bem os diferentes registros de todo o trabalho dele. Consigo ouvir o bedroom pop das primeiras cassetes até à energia mais punk. As minhas músicas preferidas são Juro, Tupperware Furado e Corta Unhas. E podem ouvir uma música original de Vai à Praia no nosso filme Duas Vezes João Liberada.

0: Regresso a Vai à Praia e regresso a essa alegria terminal que foi também apresentado no Primavera Sound de Porto deste fim de semana. Vai à Praia, a escolha, a recomendação desta terça-feira, 16 de junho, no Evangelho, assinado por Paula Tomás Marques. O filme, duas vezes João Liberado, o seu filme, está de chegada aos cinemas por estes dias.
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0: E o Evangelho está de regresso ao longo do dia para voltarmos a tocar nas canções de Vai à Praia deste Alegria Terminal. In Spiral Carpets, assim sim, e agora sim, com Drag the Bag. 8h21 na Radar, manhã de terça-feira. Depois há uma recordação para David Byrne, mais um dos nomes do verão nacional de 2026.

0: É já daqui a menos de um mês a passagem de David Byrne por Portugal, o regresso ao Hipódromo Manuel Pessoa. Foi na verdade onde o vi da última vez que passou por cá. Vem apresentar também ele o mais recente trabalho a solo e, claro, a histórica carreira que traz a solo e também nos Talking Heads. Miss America aqui na Radar, David Byrne. Ele que passa então a 14 de julho por Cascais no AGA School Jazz. Essa noite é aberta por Bia Maria.
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Não tarda nada por cá a dupla Frank Moody com Waiting for the Punchline. Também o Observatório Radar está a caminho. O nosso destaque desta semana para Jessie Ware. Já vamos ter com Super Bloom. Para já os Block Party, música nova também. Coming on strong, bom dia.

Joana Espadinha com Leva-me a Dançar na Radar às 8h40, também atrás Frank Moody com Waiting for the Punchline e os Block Party de regresso com álbum novo Coming On Strong. É assim que soa também esta manhã de terça-feira, 16 de junho, na Radar. Bom dia, boa viagem. 8h40 então, Pamela com Better Than Before, a canção que nos leva ao Observatório Radar. E ao destaque desta semana.

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1: Pamela com Better Than Before na Radar às 8h43 e à hora do nosso Observatório Radar.
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1: Vem, não vos enganei. Temos Jessie Ware para ouvir ao longo desta semana. Estamos a dar destaque ao seu Super Bloom, um disco que parece a certa altura querer fechar uma trilogia, um caminho aberto com That Feels Good e What's Your Pleasure, os dois últimos discos, um caminho puro disco e um passo atrás para nós no calendário para um álbum que foi editado em abril, mas que tem todas as razões para ser banda sonora de noites quentes.
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1: A voz de Coleman Domingo numa das canções que explorámos no período antes do disco, este Automatic. Bom dia.
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8 horas e 51 minutos nesta terça-feira, 16 de junho, amanhã da Radar a seguir por aqui e com muito para discutir. A esta hora, como sempre, temos a nossa passagem pelo quiosque, um olhar para o que hoje marca a atualidade no topo dos jornais, na primeira página dos jornais. Começamos pelo Público e pela grande fotografia que está hoje na primeira página do Público, um olhar para esse acordo de paz assinado entre os Estados Unidos e o Irão, a reabertura do Estreito de Hormuz prometida até dia 19, após 107 dias de guerra, Trump diz ter assinado com o Irão um documento muito poderoso, é esta a citação. Navios já passam no Estreito de Hormuz, mas a normalidade só será reposta na sexta-feira. É o grande destaque do Público, haverá outros destaques já cá, regressaremos. Primeiro, o JN diz-nos que as zonas com alto risco de incêndio continuam sem videovigilância. Há 150 torres de acompanhamento remoto que cobrem apenas 50% do território nacional. Estão a descoberto o Parque Nacional da Peneda-Gerês, Alto Minho e Serra Algarvia. Também o selecionador que está entre o céu e o inferno, a seleção nacional em destaque também esta manhã na primeira página do JN. Finalmente, o DN e a edição de hoje, também a propósito da grande conferência DN, que nos diz hoje, numa citação: sem jornalismo livre não há escrutínio do poder nem debate de qualidade. A grande manchete do DN hoje: o governo quer centros de saúde equipados para rastrear cancros até ao final do ano, a tutela quer centros de saúde a dar mais resposta aos rastreios ao cancro do cólon, do colo do útero e reto e à retinopatia diabética. Em despacho publicado ontem, o Ministério indica que vão ser usadas verbas do PRR para equipar as unidades ainda sem material. Projetos piloto, a Unidade Local de Saúde do Algarve e a do Estuário do Tejo. Regresso ao Público, finalmente, para dois últimos destaques. Um deles tem a ver com o homicídio de Odair Muniz, o agente da PSP condenado a pena suspensa de 3 anos e meio. A juíza deu como provado que Odair Muniz não empunhou uma faca e que houve legítima defesa com excesso de meios. E esta é uma citação direta também do ato. A justiça hoje a fazer também espaço na primeira página do Público. Na verdade, é o único jornal que traz o assunto, é o único jornal, aliás, sim, que traz o assunto à primeira página. Também esta manhã, o Mundial 2026 e o espanto de Cabo Verde. Cabo Verde espanta o mundo e choca a Espanha. O empate a zero na sua partida de estreia em Mundiais, que transformou Cabo Verde na primeira surpresa da competição. Não fechamos esta ronda sem ir a alguns destaques de cultura, desde logo começando pela Blitz, que hoje olha para o novo álbum dos Rolling Stones. A Blitz já ouviu Foreign Tongues, um portentoso álbum de rock, blues e tudo à volta. É o que diz a Blitz sobre o álbum, que é editado a 10 de julho, escrita a cargo de Rui Miguel Abreu. Esta manhã, também nos destaques de cultura, olhamos, por exemplo, para o JN, que nos fala sobre os Ice Age e a força rock que ganha uma nova eficiência melódica. O destaque dos Ice Age para For the Love of Grace and the Hereafter, o novo álbum dos dinamarqueses, que entra diretamente, segundo o Tiago Rodrigues Alves, para o lote dos melhores discos de 2026. É um dos destaques do JN, da secção de cultura do JN. O DN olha, por exemplo, para a nova exposição de Frank Gehry, a Gehry em Serralves, 19 projetos, incluído o do Parque Mayer, que não chegou a ver a luz do dia. O arquiteto está em destaque no Museu de Serralves, a exposição O Século de Gehry, na ala Álvaro Siza do Museu de Arte Contemporânea de Serralves, exposição que acaba de inaugurar e que vai ficar até ao final deste ano de 2026. Há mais destaques já a seguir com a Liliana Teixeira Lopes, e nós também, às 9h30, encontramos-nos na paragem para outros temas, outros destaques, outras ideias.

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2: Bom dia, o pianista e compositor de jazz sul-africano Abdullah Ibrahim morreu na segunda-feira, aos 91 anos, na Alemanha, anunciou a família em comunicado. O pianista, que gravou mais de 70 álbuns, faleceu serenamente rodeado pela família na Alemanha, na sequência de uma doença, detalhou a família. Nascido Adolf Johannes Brand em 1934, começou a ter aulas de piano aos 7 anos, influenciado pela mãe, que tocava na igreja e acompanhava também projetos de filmes mudos. De acordo com o seu site oficial, ao longo da sua carreira de mais de 75 anos, Ibrahim ajudou a expandir a linguagem do jazz ao ligar diretamente o género desenvolvido em Nova Iorque às suas raízes em África. Devido ao regime do apartheid sul-africano, Ibrahim mudou-se para Nova Iorque, onde viveu durante mais de 30 anos. Em Portugal, atuou pela última vez em 2022 no Teatro Circo em Braga, atuou também em 2016 e 2011 no Grande Auditório da Culturgest em Lisboa, tendo atuado ainda no Guimarães Jazz 2006, entre outros. Em vésperas do regresso a Portugal, Rod Stewart está a ser alvo de duras críticas após ter sido visto nas bancadas do estádio Gillette em Foxborough, Massachusetts, nos Estados Unidos, a apoiar a sua Escócia no Campeonato Mundial de Futebol, poucas horas depois de ter cancelado um espetáculo na Califórnia. No Instagram, a sua equipa afirmou que o cancelamento do concerto se deveu a uma laringite, o que o impediu de atuar. O próprio músico disse que os tratamentos o deixaram muito melhor, mas que a sua voz não estava ainda em condições. No entanto, Rod Stewart acabaria a partilhar um vídeo seu a caminho do jogo, a gritar pela Escócia. Já lá vão 28 anos, desde a última presença do país em campeonatos do mundo, notou entoando um conhecido cântico: sem a Escócia não há festa. O vídeo motivou a ira dos fãs, que nos comentários ou mesmo publicaram mensagens como: é hora de reformares e parares de enganar as pessoas, ou parece que essa laringite ficou curada no espaço de horas. Rod Stewart encabeça o Dias das Lendas do Rock in Rio Lisboa no próximo dia 27. O último jogo da Escócia na fase de grupos é 3 dias antes.
3: Ora, é importante este calendário, esta calendarização é bastante importante. Ora, terça-feira, 16 de junho, 3 minutos depois das 9 da manhã, olhamos para o tempo, para a previsão do Instituto Português do Mar e da Atmosfera, que hoje nos fala em céu pouco nublado, ainda que com algumas nuvens no litoral norte e centro até ao fim da manhã e no interior durante a tarde, e também para o interior norte e centro estão previstos aguaceiros e trovoada durante a tarde. Aqui na Grande Lisboa, a previsão é de céu pouco nublado ou limpo e também de uma ligeira subida da temperatura aqui e quase em todo o país. 29 graus é a máxima para Lisboa, 27 para Coimbra, mais fresco, 22 para o Porto, mais quente, 30 para Faro. E as temperaturas mais altas vão para Évora e Beja, ambas a chegarem aos 35 graus. Olhamos também para os transportes a esta hora. Circula-se sem perturbações no metro de Lisboa. É assim também no metro do Porto.
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3: Bom dia, bem-vindos, boa terça-feira, 9 e 4. Os Editors para abrir esta hora com Call It In, também Girls e Badly Drawn Boy, primeiras três canções. Bem-vindos.

0: Silent Sai, Badly Drowned Boy, na Radar às 9h14. Também Girls com Honey Bunny e na abertura de hora os Editors com Call It In. Lá para a frente, neste 2026, temos novo trabalho a cargo dos Editors. Para já temos o Em Repeat, a escolha do Hugo para ouvir.
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2: Sou o Hugo de Almada e a música que eu ouço em Repeat está a fazer o Lament, The Cranberries, Dolores Forever.

0: Maverick Saber com Down Where You Left Me, na radar também os Afghan Twigs em Duvetin. Assim passamos juntos esta manhã de terça-feira, 16 de junho, com a companhia do Hugo, que hoje escolheu uma canção dos Cranberries no Em Repeat. Quase, quase 9:30. Sérgio Godinho para ouvir com Grão da Mesma Mamó. Bom dia.
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0: 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Está feito. 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

0: Cola Boy com um buggy tip na radar atrás, Sérgio Godinho e Grão, da mesma moção, 9h35, o que significa que a paragem é já a seguir.
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1: Olá Liliana.
2: Olá, bom dia.
1: Cá estamos nós de regresso para a nossa paragem, um olhar para outros temas, outras ideias, outras histórias que se cruzam na nossa manhã, manhã de terça-feira, 16 de junho. Estamos bem?
2: Vamos andando, sim.
1: Vamos.
2: Cruzamos entre as orelhas, já dizia Sérgio Godinho.
1: O próprio. Conta-nos coisas. Hoje começas tu com a nossa paragem e, enfim, o que nos trazes para este nosso encontro.
2: Olha, falo da forma como a indústria musical está a combater, assim, de algum modo, a ascensão da inteligência artificial e procura essa forma de combater, e para isso responde de forma muito dispersa com ferramentas para detectar faixas ou através de acordos com empresas de inteligência artificial para compensar os artistas. A plataforma Deezer, por exemplo, lançou uma ferramenta gratuita para descobrir exatamente se existem faixas 100% geradas por inteligência artificial escondidas nas playlists dos seus utilizadores. Estas faixas estão a tornar-se cada vez mais numerosas e sofisticadas. Em janeiro de 2025, 10 mil faixas deste tipo eram entregues diariamente à plataforma francesa e agora recebe 7 vezes mais, representando quase metade de todas as faixas enviadas num único dia. Para além dos mais populares Suno e Udio, existem inúmeros outros geradores, como o Producer AI, adquirido pela Google, o Fugato, da Nvidia, e o Eleven Labs, valorizado pelas suas capacidades de clonagem de voz. Esta vertente musical permanece praticamente desconhecida, representando entre 1% e 3% do total de reproduções, segundo o Deezer. Representantes do setor produtor, as editoras, as organizações de gestão coletiva estão a denunciar o uso indevido em larga escala de obras para treinar estes modelos de inteligência artificial sem qualquer respeito pelos direitos de autores. A criatividade é o que nos torna humanos e deve ser ativamente protegida, alertou a Confederação Internacional das Sociedades de Autores e Compositores, que representa 5 milhões de criadores no início deste mês. Não somos contra a inovação, mas a festa acabou. Esta recolha ilegal de conteúdos culturais tem de parar, insiste a senadora francesa Laure Darcos, Libre, autora de um projeto de lei que foi aprovado por unanimidade no Senado. O projeto estipula que, em caso de litígio, os fornecedores de inteligência artificial teriam de provar que a sua utilização de conteúdos culturais não é ilegal, noticiou a agência France Presse. O Spotify, por sua vez, em parceria com a Universal Music Group, apresentou no final de maio uma funcionalidade paga que leva os utilizadores a criar remixes e covers de faixas de artistas de editora com recurso à inteligência artificial. Atualmente, os contratos de licenciamento são a única via para a indústria musical, cujas ações legais não têm apresentado avanços significativos. Por exemplo, as grandes editoras discográficas Universal e Warner anunciaram acordos com Udio. A regulação deste fluxo cabe também aos agregadores, os distribuidores que entregam as faixas às plataformas de áudio. A TuneCore, uma das principais empresas deste setor, distribui agora apenas música criada através de modelos generativos de inteligência artificial treinados com dados licenciados, como confirmou a sua empresa-mãe, a Believe, no início de junho. Portanto, mais uma vez, é aquela velha história de tentar perceber e tentar arranjar uma forma equilibrada de poder haver algum uso de inteligência artificial, mas sem, no entanto, atropelar completamente os direitos de autores e também a inteligência humana.
1: Sim, é uma guerra interna que é muito engraçada, uma guerra interior que é muito engraçada, que é o facto de que, se tu abrires uma qualquer publicação de música, uma publicação relacionada mais com a indústria, tu vais conseguir ver, por exemplo, no topo da página, essa notícia sobre aquilo que o Deezer está a fazer, e imediatamente abaixo tu consegues encontrar duas ou três notícias sobre acordos com entre as editoras
2: e plataformas
1: de inteligência artificial. Ao mesmo tempo que existem os artistas e algumas das mesmas editoras a criticarem a forma como se gere a inteligência artificial e os direitos de autor, ou seja, é uma batalha interior muito grande sobre que futuro leva isto. E e de que parte, de que lado é que estamos.
2: Exatamente.
1: Se do lado em que estamos a combater ou se do lado em que estamos a tentar monetizar, porque a verdade é que não podemos parar o vento com as mãos, não é?
2: Sim,
1: ou seja,
2: sim,
1: como
2: sim.
1: é que isto acontece e quem
2: ela
1: é que está a
2: o tal equilíbrio que tem que haver entre o que é que pode e não pode ser feito com a inteligência artificial e a forma como é usada, principalmente.
1: Sim, essa é uma das grandes discussões e é muito interessante e, como sempre, estamos a acompanhá-la aqui na nossa paragem. Ora, este fim de semana, e ontem tínhamos prometido que hoje íamos ouvir um bocadinho da entrevista que fiz aos Nation of Language, a banda que passou este fim de semana pelo Primavera Sound do Porto, veio apresentar Dance Called Memory, mas também os três álbuns anteriores. Foi o início de uma digressão, teve o seu ponto inicial no Primavera Sound do Porto, um regresso dos Nation of Language a Portugal, o trio composto por Ian Devaney, também Aidan Noel e Alex McKay, os três subiram ao palco assim num final de tarde no Parque da Cidade do Porto e conversaram também um bocadinho comigo. Por exemplo, enfim, aqui o estagiário enganou-se e carregou mal no botão e portanto as primeiras perguntas não ficaram gravadas. Aquelas coisas clássicas, quem nunca, não é? E portanto foi isso que me aconteceu, mas ainda fui gravar a tempo de falar um bocadinho sobre a forma como a catarse que sentimos vinda dos sons e dos concertos dos Nation of Language se serve também para os próprios, se esse processo de catarse também está colocado nas canções.
3: Yeah, man, I think the ability to be like, when you're trying to process things, the ability to be like loud and very physical in a good way, and not in like a
4: screaming,
3: destructive, negative way,
4: yeah.
3: is so important. It's like you have all of this energy that just needs to get out of your body, and being able to sing as loud as you want and jump around as much as you want is extremely cathartic.
5: Yeah. I think that's exactly right. And I think people struggle sometimes when there's nowhere for that energy to go or they don't have a space for that to exit, that it kind of starts to just cycle within you.
3: Yeah.
5: And I don't know if you've ever like sung out loud for like 45 minutes straight or an hour straight, but it's pretty crazy how you feel afterwards. You feel really good.
3: Yeah. I mean, I think it's why I'm always of the opinion that people should do like more karaoke. Because I think for the average person, if you're like living in an apartment, you can't just kind of make as much noise as you want, yep. whenever you want.
5: Yeah.
3: And so I think that's why some people love karaoke so much, because they're like, this is my one time to just belt out mm-hmm. my face. I guess if you have a car, it's easier to sing really loud, but most of my friends don't have cars.
5: Yeah, so
1: se calhar é esse o resumo, enfim, o caminho para a paz mundial, temos mais karaoke. A opinião de Ian Devaney e de Aidan Noel sobre esta catarse que se sente ao ouvir os álbuns dos Nation of Language, se essa é também enfim, se esse é também o processo para eles. A verdade é que o processo dos Nation of Language para chegarem aos álbuns que começaram a editar em 2020 foi um processo longo. Os próprios começaram uma série de anos antes a tocar em Nova York. Eles são, enfim, têm origens que vêm de Brooklyn, de Nova Jersey, enfim, daquele triângulo, o Tri-State de Nova York. E perguntei-lhes também, e eles contaram-me assim uma história engraçada sobre como é que também conseguiram colocar o dinheiro para os primeiros álbuns.
3: I mean, it was
4: the first few years it was just working, saving money, going into the studio to put down a song whenever we had saved enough money, and booking as many local shows as we could.
3: Yeah. It was kind of just, yeah, basically record whenever you had enough money to do it. And so it was all just like one song at a time, over a couple of years, really.
5: Yeah.
3: And a number of those songs ended up as like part of, I think like three of them are part of the first record. But yeah, when it came time to make the record, it was not long after Aidan and I had gotten married, and so, you know, instead of like wedding gifts, we just asked people for money that we would then use to make the first record. So that was how we financed that.
6: Ficam a saber, e já agora ficam também a saber que sim, Ian e Aidan são casados, e fazem parte então da formação dos Nation of Language. Falámos com eles no parque da cidade e também a propósito de uma nova canção que eles acabam de editar, que é uma cover de Bruce Springsteen. Falámos com eles sobre como é que foi adaptar um dos heróis da juventude para os três e como é que foi adaptá-lo ao som dos Nation of Language. Vamos ouvir isso mais perto das 10h45, até porque esta semana os Nation of Language estão na roleta russa. Mais perto da roleta falamos então um bocadinho mais com os Nation of Language nesta ventosa entrevista no Parque da Cidade do Porto, a propósito também do Primavera Sound que aconteceu este fim de semana. Liliana, estás de regresso daqui a pouco quando forem 10, entre outros temas, o que é que nos trazes hoje?
2: Vou falar do Pavilhão de Portugal na Bienal de Arte de Veneza, que está representado pelo projeto artístico Red Sky Falls, do artista Alexandre Estrela, que recebeu 2.600 visitantes neste primeiro mês de abertura. Um ciclo de conferências dedicado a Luís de Camões e uma exposição de obras de 30 artistas são inauguradas também hoje na Academia Nacional de Belas Artes em Lisboa, no âmbito das comemorações dos 500 anos do nascimento do poeta. E falo também do Tribeca Lisboa Festival, que vai trocar a Zona do Beato pela Avenida da Liberdade na terceira edição, que decorre de 9 a 13 de dezembro e inclui estreias de filmes, espetáculos ao vivo e conversas.
6: Certíssimo. É tudo para ouvir nos 97.8 e em radarlisboa.fm ao longo desta manhã de terça-feira, 16 de junho. Até já, Liliana.
2: Até já.
6: Por cá, nós seguimos e já que falámos sobre eles, já que falámos neles, os Nation of Language... Antes de irmos à Disco Pátria, passamos por Inept Apollo, um dos temas desse Dance Called Memory, o álbum que vieram apresentar a Portugal. Nation of Language na Radar às 9h48.

0: Os Nation of Language com Inept Apollo na Radar.
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0: 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E desta vez fazemos ao contrário, fechamos a hora com a nossa
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0: O destaque desta semana entregue aos Paus e a Enterro. 18 anos são toda uma idade, dá para amadurecer. No caso dos Paus, dá também para 6 discos e muitas memórias. O 6º álbum, já sabemos, é o último, leva o nome de Enterro, conta com uma digressão para, até dezembro deste ano, fechar o que começou a 29 de novembro de 2008. Nesta marcha fúnebre, o quarteto da bateria siamesa passa também pela Disco Pátria da Radar, hoje com mais um tema. Vida é passagem, o encontro de Paus com Dinho Almeida.
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0: Os Paus com Vida é a passagem, um dos temas para este enterro, destaque da semana na nossa Discopátria.
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2: Bom dia, a escritora norte-americana Virginia Evans venceu a edição deste ano do Women's Prize for Fiction com o livro A Correspondente. A presidente do júri, Julia Gillard, descreveu a obra como um romance impressionante, com uma combinação exemplar de originalidade, excelência e acessibilidade. Criada em 1996, o Women's Prize for Fiction distingue anualmente a autora de um livro publicado no Reino Unido, tendo lançado em 2024 uma categoria de não-ficção. Por seu lado, o poeta Luís Quintais venceu a edição deste ano do Grande Prémio de Literatura DST no valor de 15 mil euros pela obra Nocturama, anunciou a empresa que atribui o galardão. Em comunicado, a DST indicou que o prémio reconhece uma obra que confirma a singularidade do percurso literário de Luís Quintais, que classifica como uma das vozes mais consistentes da poesia portuguesa contemporânea. A cerimónia de entrega do prémio realiza-se no dia 27 de junho, no Teatro Circo em Braga. No mesmo dia, Luís Quintais participa numa conversa aberta ao público no Museu Pensamento e Arte Contemporânea DST, proporcionando um momento de encontro entre o autor, os leitores e o universo literário que sustenta a obra vencedora. O Pavilhão de Portugal na Bienal de Arte de Veneza, representado pelo projeto artístico Red Sky Falls, do artista Alexandre Estrela, recebeu 2.600 visitantes no primeiro mês de após a abertura, revelou à agência Lusa, a DG Artes e Direção-Geral das Artes. A 61ª Bienal de Arte de Veneza abriu ao público a 9 de maio com 100 pavilhões nacionais, uma exposição geral com 111 participantes e uma polémica que levou à admissão do júri internacional para o Palmarés, que agora será decidido pelos visitantes, anunciou na altura a organização. Sob o tema In Minor Keys e com o conceito da curadora-geral Koyo Kou, a Bienal de Arte de Veneza terá ainda 31 eventos paralelos em vários locais de Veneza até 22 de novembro.
3: 10 horas e 2 minutos, 29 graus é a máxima hoje para Lisboa, 30 para Faro, 27 para Coimbra e 22 para o Porto, numa terça-feira que é de céu pouco nublado e com mais nuvens no litoral norte e centro até ao fim da manhã e também no interior durante a tarde. Também no interior norte e centro estão previstos aguaceiros e trovoada durante a tarde. É uma terça-feira de céu pouco nublado ou limpo de sol em grande parte do país e em grande parte do dia. 10 e 3.
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nova dos K7 Piratas chama-se Abismo, que foi com ela que abrimos esta hora das 10. Bom dia, bem-vindos. 10:07 na Radar, manhã de terça-feira, 16 de junho. Obrigado pela companhia. Primeiro turno até às 11. Entramos na última hora na companhia de PJ Harvey, de April Marmara e também dos Modest Mouse, que acabaram de editar álbum novo. Vamos a isso, bem-vindos.

10 e 18 na Radar, 3 canções, 3 para trás com Modest Mouse e Third Side of the Moon. É uma das canções para Annie Razor, Anna Maze, o álbum que acabou de sair dos Modest Mouse. Também por aqui ouvimos April Marmara com Wild Birds in the Sky e PJ Harvey regresso a You Said Something. Destaque também para outro dos nomes que estiveram no Parque da Cidade no Porto, os Viagra Boys.

0: Capital da Bulgária com Onde Andas na Radar, atrás os Viagra Boys, não com Ed, mas com ADD, Attention Deficit Disorder. 10h25 na Radar, manhã de terça-feira, 16 de junho, bom dia.
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1: Ana Lua Caiano e música nova, Uma Vida a Menos, a caminho do segundo longa duração de originais que vem mesmo aí a caminho então. Novo trabalho para Ana Lua Caiano. Depois do verão, lá para novembro, havemos de ter então esse regresso de Ana Lua Caiano. Nós por cá temos de novo os Nation of Languages para conversar. Eles estão na roleta russa desta semana e estão também com a conversa que nós tivemos com eles no Primavera Sound.
2: You can watch television or read the papers and get the news that's happened. Or you can listen to this.
1: E um dos temas que passou pela nossa conversa também foi esta versão que os Nation of Languages fizeram de Bruce Springsteen. Tougher Than the Rest, já está para escuta também no nosso cover. Nós ouvimos-la agora, a caminho da roleta russa, e depois conto-vos o que é que eles me contaram a mim sobre como surgiu esta versão.

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3: 10h51, vamos às despedidas deste primeiro turno de terça-feira, 16 de junho. O André Gonçalves, que está aqui a ser briefado sobre uma série de assuntos, chega cá depois das 11 da manhã. A Liliana Teixeira Lopes segue também com o briefing dela às notícias às 11. E eu despeço-me, regresso amanhã às 7, no primeiro turno, como sempre, nos 97.8 e em radar lisboa.fm. Tiago Vilhena para as despedidas, Mark Pritchard e Thom Yorke também. O que diriam eles também sobre os assuntos que andamos por aqui a falar? Grande abraço, até amanhã.

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2: Bom dia. O escritor britânico Julian Barnes venceu o Prémio Princesa das Astúrias das Letras 2026. Julian Barnes é considerado, por causa das suas novelas e histórias curtas, como pós-modernista, assim como uma das maiores revelações da narrativa inglesa das últimas décadas, sublinhou em comunicado a Fundação Princesa das Astúrias, que atribui estes prémios. A Fundação, além da obra literária de décadas, reconhecida por múltiplos galardões internacionais, destacou também o compromisso de Julian Barnes com os direitos humanos e a sua colaboração com organizações não governamentais como a Freedom from Torture e a Dignity in Dying. Um ciclo de conferências dedicado a Luís de Camões e uma exposição de obras de 30 artistas são inauguradas esta terça-feira na Academia Nacional de Belas Artes em Lisboa, no âmbito das comemorações dos 500 anos do nascimento do poeta. As iniciativas têm início na sede da Academia Nacional de Belas Artes, a AMBA, com a presença do Comissário-Geral das Comemorações Nacionais dos 500 anos do nascimento de Luís de Camões, José Augusto Cardoso Bernardes, segundo informação divulgada pela instituição. O programa começa às 3 da tarde com um ciclo de conferências dedicado à vida e obra e legado cultural de Camões, reunindo vários membros da Academia. Às 5:30 da tarde é inaugurada a exposição Camões na Academia, reunindo trabalhos de pintura, desenho, gravura, escultura, medalhística e banda desenhada, inspirados na figura e herança cultural do poeta. O filme First Date, de Luís Filipe Borges, concebido na Ilha do Pico, foi distinguido com um troféu de prata no Festival Internacional de Turismo África, ITFA, por incentivar o turismo e promoção dos Açores. Segundo a Associação Miratech Arts, o troféu de prata foi atribuído na 8ª edição do ITFA, realizada entre 2 e 5 de junho em Joanesburgo, na África do Sul, acrescentando que o filme foi premiado por incentivar as viagens e o turismo, promovendo os Açores através de uma narrativa de ficção. First Date é o primeiro filme do humorista Luís Filipe Borges como realizador e, segundo a Associação Miratech Arts, foi já apresentado em mais de 60 grandes ecrãs em 19 países, somando com este galardão africano 23 prémios para a produção.
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A música nova de Slime Garden faz parte do novo disco Maybe Not Tonight. Entrada recente na lista aqui de apostas dos 97.8, Cross My Heart. Sejam bem-vindos, 6 minutos depois das 11, daqui a pouco a música do outro lado da fronteira e também mais um capítulo do Palco Radar. O destaque vai para o som dos Dogstar ao vivo. Entretanto, uma recordação de 2022, Jackie Down the Line, nos Fontaines, DC.

0: música dos Houseplants a ilustrar os últimos minutos por aqui na antena de radar com este belíssimo tema Do It Like This. Lá atrás, abrir hora, nova aposta dos 97.8 para o regresso da Slam Garden, para o trabalho Maybe Not Tonight, no qual ouvimos Cross My Heart, ainda uma recordação para a Seguinte Fia dos Fontaines DC com Jacket Down the Line, e do ano passado o regresso dos Bar Italia com o interessante Some Like It Hot, ouvimos Omni Chambles. 15 minutos depois das 11, os nossos irmãos já a seguir com Tiago Crispim.
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2: Banda criada em 2019, os Sexy Zebras vêm do bairro de Hortaleza, em Madrid, e são conhecidos por serem muito bons ao vivo. Hoje vamos não ao mais recente disco, mas ao seu trabalho de 2022, Calle Liberación. Eles são Gabriel Montes, José Luna e Jesús Luna, os Sexy Zebras, os nuestros hermanos de hoje, com esta Amanecer Galáctico.

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música dos Otter Balloon de Sarah Jane e Tiago Machado a preencher os últimos minutos por aqui na antena de radar com esta versão de Layers gravada ao vivo numa FNAC Live Sessions, tema incluído no segundo longa duração dos Otter Balloon, Come This Far. 26 minutos depois das 11 no caminho para o palco radar sai um clássico, regresso a The Ideal Crash dos Deus à boleia deste Instant Street. São Radar nos 97.8 e em radarlisboa.fm.

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0: vem um disco novo para a banda de James Smith, o regresso dos britânicos de Yard Act aos discos, com o trabalho You're Gonna Need a Little Music, sai dia 17 de julho, sucede a Where's My Utopia. O regresso então da banda de Leeds Yard Act com este Redeemer. Lá atrás, som nacional, junto e o Tony, Night Crawling. Também uma recordação para o projeto de Tamara Lindman, os The Weather Station, com o tema Atlantic do álbum Ignorance. Estamos praticamente a 14 minutos da hora certa, vamos até ao palco Radar. Esta semana, com a música dos Dogstar, recuperamos o concerto de 2023 no Japão. Recordo que os Dogstar atuam já no primeiro dia do festival Nós Alive, no dia 9 de julho, palco Anikan, ainda por cima com um disco relativamente recente. Vamos em frente com o palco.
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A música dos norte-americanos Dogstar em destaque esta semana no palco Radar. Concerto de 2023 no Japão. Os Dogstar atuam já no primeiro dia do Festival Nós Alive, dia 9 de julho. Banda que editou recentemente o trabalho All In Now. O palco regressa à antena dos 97.8 às 16h45. Fechamos esta primeira parte com outros sons, neste caso com um clássico para recordar a eletrónica do projeto Terra Nova em Chase the Blues, depois Som Nacional Miramar com Brower para ouvir até ao sinal horário do meio-dia. A hora certa, como sempre, o mundo e a cultura com a Liliana Teixeira Lopes. Até já.

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2: Boa tarde. A fabricante de brinquedos de construção Lego lançou uma réplica da Sagrada Família de Antoni Gaudí, o maior conjunto da sua história, com 12.060 peças, mas por enquanto os fãs apenas podem ver o modelo na loja em Barcelona. A Basílica, que em 2026 atingiu uma altura de 172,5 metros, com a adição da Torre de Jesus, torna-se a igreja mais alta do mundo, atrai quase 5 milhões de visitantes anualmente. Com esta réplica, os entusiastas da Lego terão a oportunidade de combinar a sua paixão pela construção de estruturas de brinquedo com o próprio monumento arquitetónico. O Tribeca Lisboa Festival vai trocar a Zona do Beato pela Avenida da Liberdade na terceira edição, que decorre de 9 a 13 de dezembro e inclui estreias de filmes, espetáculos ao vivo e conversas. Na edição deste ano, o Tribeca Festival Lisboa muda-se para a Avenida da Liberdade, servindo-se de alguns dos espaços culturais mais emblemáticos da cidade, como por exemplo o Cinema São Jorge, o Tivoli BBVA e o Capitólio, entre outros, integrando ainda mais o evento na Coração Cultural e Urbano de Lisboa, refere o Grupo Empresa, parceiro da iniciativa, em comunicado. A programação da terceira edição, que será divulgada nos próximos meses, vai incluir novos formatos e experiências, com uma programação mais imersiva, participativa e ligada à cidade, incluindo uma forte componente de iniciativas gratuitas e abertas ao público. O realizador britânico Ridley Scott e a atriz norte-americana Glenn Close e o animador Floyd Norman vão receber os Oscars honorários, anunciou a Academia de Artes e Ciências Cinematográficas. Também serão homenageadas com o Prémio Memorial Irving G. Thalberg as produtoras Christine Vetchen e Pamela Koffler, numa cerimónia marcada para 15 de novembro no Ray Dolby Ballroom do Ovation Hollywood em Los Angeles. O prémio Memorial Irving G. Thalberg é atribuído a produtores cujo conjunto da obra reflita uma qualidade consistentemente elevada na produção cinematográfica. A presidente da Academia, Lynette Howell Taylor, afirmou que estes prémios fazem homenagem a 5 pessoas extraordinárias cujo trabalho inovador marcou para sempre a arte de fazer cinema.
3: É uma grande verdade.
2: É verdade.
3: É, não é, Liliana Teixeira Lopes? As tuas férias?
2: Lá foram, lá se passaram.
3: Conseguiste pôr a tua, os teus filmes em dia, os filmes, as séries?
2: Não conseguiste.
3: Não viste nada? Não viste, não tens nada
2: não
3: ainda
2: tenho
3: para,
2: assim,
3: recomendar.
2: Nada de especial para recomendar?
3: Eu acabei de ver aquela série The Burrows da Netflix, mas.
2: Mais do mesmo, não é?
3: É pá, sim, mais uma com o toque dos Duffer Brothers. Tem ali momentos que de facto até é capaz de prender um bocadinho o espectador, mas depois aquilo acaba, é um bocado a montanha pariu o rato, sabes?
2: Sabes, quando se chega muito alto, de repente depois é difícil manter o nível,
3: sim,
2: não é?
3: Sim,
2: quer
3: sim,
2: queremos,
3: sim.
2: Quer não, apesar de muitas críticas que se possa fazer a Stranger Things, a certa altura, o que é certo é que a série conseguiu surpreender muitas vezes, e a certa altura tudo o que vem depois acaba por ser comparado e acaba por
3: pois,
2: não...
3: Também porque aquilo na altura surgiu e era um bocadinho diferente.
2: Era diferente.
3: Tudo o resto. E agora é tudo igual.
2: É difícil,
3: não é?
2: A fasquia
3: é
2: está muito alta.
3: A fasquia está muito alta. Liliana Teixeira Lopes, tu estás de regresso amanhã, à mesma hora, praia. Fazes-me um bocadinho de praia? Não.
2: Não, não.
3: Não, não. Nada disso.
2: Neste momento, não.
3: Queres continuar
2: tenho
3: a falar
2: trabalhar.
3: Sobre coisas assim banais?
2: Banais.
3: Hã? Coisas triviais. Ou queres que eu ponha uma música que te dê vontade de ir até à praia?
2: Tu não tens nada para fazer.
3: Apeteceu-me agora só desconversar.
2: Pá, não sei.
3: Olha, por exemplo,
2: ser.
3: O Let the Sun Shine In.
2: Pode ser.
3: É um instrumental, tem
2: sim.
3: Aqui um sample pelo meio. Parece-te bem, Liliana Teixeira Lopes. Pronto,
2: sim.
3: Este é dedicado ao teu regresso.
2: Muito obrigada.
3: Até amanhã.
2: Até amanhã.

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música nova dos The Mystery Jets no arranque de mais uma hora, segunda parte da emissão 11-16, terça-feira 16 de junho. Uma vez mais, bem-vindos, boa tarde. Daqui a pouco o nosso manual de ócio, o Evangelho, esta semana com a participação da cineasta Paula Tomás Marques. E também o Observatório, o destaque vai para o regresso de Jessie Ware, a britânica, que editou o sexto álbum intitulado Super Bloom, para ouvir duas propostas daqui a pouco. Seguimos com outros sons, toada mais soul e gospel, com a assinatura do coletivo norte-americano de Freedom Affair e este Rise Up, 13 minutos depois do meio-dia. Bem-vindos.

0: últimos sons na antena de Radar com a música de Duran Jones and the Indications. Recordamos este Smile, abrir hora, nova aposta Radar para o regresso dos The Mystery Jets com Black Sage, também solo, ou neste caso gospel, do coletivo norte-americano The Freedom Affair em Rise Up. 19 minutos depois do meio-dia, vamos até ao nosso Evangelho. Esta semana, o manual de ócio da Radar, a cargo da cineasta Paula Tomás Marques, realizadora do filme Duas Vezes João Liberada. Para ouvir então mais uma sugestão, e hoje temos música.
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3: Hoje proponho o álbum Alegria Terminal de Vai à Praia, lançado ano passado. Eu e o Rodrigo Vai à Praia somos grandes amigas há muitos anos e acompanhámos o crescimento artístico uma da outra até agora. As músicas de Vai à Praia são sobre afeto, amor, rejeição, sexualidade e sobre o estado do mundo. Adoro sempre os gritos de desabafo e guerra que Vai à Praia traz. São momentos muito catárticos. O álbum Alegria Terminal transmite bem os diferentes registros de todo o trabalho dele. Consigo ouvir o bedroom pop das primeiras cassetes até à energia mais punk. As minhas músicas preferidas são Juro, Tupperware Furado e Corta Unhas. E podem ouvir uma música original de Vai à Praia no nosso filme Duas Vezes João Liberada.

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música inconfundível dos australianos Tame Impala de Kevin Parker, regresso a Lone Rhythm, à boleia deste Feels Like We Only Go Backwards. Lá atrás, início de sequência com a produção nacional Tipo, que editou recentemente o EP Licença, já esteve em destaque na nossa Discopátria, por aqui ouvimos o tema Precisamos de Ti. Viagem até à década de 90 para recordar o trabalho a solo de John Frusciante, To Record Only Water for 10 Days, com o belíssimo Going Inside. 34 minutos depois do meio-dia, no caminho para o Observatório, esta semana com a música da britânica Jessie Ware em destaque, também aqui nos 97.8, o trabalho Superbloom. Por agora, mais um clássico dos anos 90.

0: 90, com o selo, a chancela 4AD, o belíssimo disco Funky Little Demons dos Wolfgang Press, com este Chains.
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0: Ashes Green na Radar com este Empty House, música nova a preencher os últimos minutos. Lá atrás também o regresso das The Last Dinner Party com Big Dog On The Road, e ainda o som nacional de Lady and Lass com Start Again do EP de estreia Bold, um disco que contou com a produção de Miguel Nicolau dos Memória de Peixe. Por falar em música nova, vamos ao Observatório esta semana com o foco no novo trabalho de Jessie Ware. Sexto álbum da britânica, chama-se Super Bloom, para ouvir mais duas propostas a seguir no Observatório.
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música nova de Jessie Ware em destaque esta semana no Observatório Radar. Em causa, o mais recente Super Bloom. Estamos a ouvir precisamente a faixa título. E lá atrás, outra proposta retirada deste novo trabalho de Jessie Ware, I Could Get Used to This. Um regresso com uma toada mais disco. O Observatório regressa à antena de radar às 18h15. Fechamos esta segunda parte com mais música nova. Luna Lee e este Multiplied para ouvir até ao sinal horário das 13. A partir da 1 da tarde, a repetição da Hora do Bolo. Nós, como sempre, de regresso às 2 para mais uma hora, com muita música em repeat e também a Disco Pátria. Esta semana o destaque vai para o novo trabalho dos Paus. Até já.

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1: Olá, eu sou o Bruno e esta é a Hora do Bolo. Durante a próxima hora, partilharei convosco algumas das músicas que ultimamente andam no meu radar. Espero que gostem. Começamos com uma música do último álbum dos Sleep Token. Um álbum que, mais uma vez, mistura uma série de estilos musicais, sempre com muita qualidade. Vamos ouvir Getsemane.

Sempre que penso em música com boa energia, penso na banda das Aranha. Naturais de Florianópolis, Santa Catarina, são aquilo que eu considero uma banda autoastral. Vamos ouvir Meu Paraíso, retirado do álbum Entre Campos, lançado em 2025.

A próxima música é dos suecos Soan, uma banda de metal progressivo formada pelo baterista Martin Lopez. Com um som pesado, mas ao mesmo tempo melódico, vamos ouvir o tema Primal, retirado do 7º álbum da banda, lançado em janeiro deste ano.

Em 1980, Peter Gabriel teve a ideia de promover um festival de música do mundo. Em 1982, realizou-se a primeira edição com a participação do próprio. Já em 2025, foi lançada uma versão digital dessa atuação de Peter Gabriel. Vamos ouvir o tema Shock the Monkey.

0: 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All Along the Watchtower, canção de Bob Dylan, lançada em 1967, teve ao longo dos anos versões de diversos artistas. Talvez a mais conhecida seja a interpretada por Jimi Hendrix. Agora vamos ouvir uma interpretação feita pelos Hot Like Mars, um quinteto de jam funk formado em Chicago.
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próxima música também é um cover. Trata-se da música It's a Sin dos Pet Shop Boys, agora interpretada pelos suecos Ghost. A música foi incluída na versão deluxe do álbum Prequel, editado em 2018, mas foi agora em janeiro deste ano editada finalmente como single.

Devin Townsend, o visionário músico, compositor e produtor musical natural do Canadá, que passou pelo nosso país pela última vez em 2023, na altura para apresentar o álbum Lightwork, irá lançar em maio deste ano o seu novo trabalho intitulado The Moth. Para já, vamos ouvir o único single já lançado, Enter the City, The Afterlife.

Days of Ash é o mais recente EP dos U2. Contém 6 músicas originais, sendo a primeira coleção de originais da banda desde 2017. Segundo a banda, o lançamento repentino deste EP deve-se ao momento atual que vivemos. O EP contém músicas com uma forte mensagem social e política. Vamos ouvir a primeira faixa, chamada American Obituary, dedicada a uma mulher abatida a tiro pelos agentes norte-americanos da ICE.

Pussifer, a banda de Maynard James Keenan, lançaram no passado mês o novo álbum Normal Isn't. Vamos ouvir a primeira faixa do álbum, chamada Thrust.

O incontornável baixista dos Red Hot Chili Peppers, Flea, acaba de lançar o seu álbum a solo, Honora. Uma incursão pelo mundo do jazz e funk e uma oportunidade para Flea tocar um instrumento que foi a sua primeira paixão. Estamos a falar do trompete. Vamos ouvir Traffic Lights, com a participação de Thom Yorke, vocalista dos Radiohead.

Blue Monday, canção dos New Order, editada em 1983, costuma fazer parte do alinhamento ao vivo do frontman dos The National, Matt Berninger. Este ano, o cover foi lançado como single e, quem sabe, teremos a oportunidade de ouvi-lo durante a atuação do artista na edição deste ano do Nós Alive.

Para terminar, vamos ouvir a banda australiana de metal progressivo Terra Maze. Apesar da distância, espero que um dia encontrem o caminho até ao nosso país e nos possam brindar com uma atuação ao vivo. Até lá, ficamos com o primeiro single, The Invisible Countdown, do álbum The Silent Architect, que será lançado em maio próximo. Espero que tenham gostado, fiquem bem e até sempre.

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música nova dos britânicos Jungle, de Josh Lloyd Watson, Tom McFarlane e Lydia Kittle. Vem um disco novo, chama-se Sunshine, sai dia 14 de agosto. Este é mais um avanço da Wave. Recordo que os Jungle atuam no dia 24 de outubro na Meo Arena, um concerto radar. Sejam bem-vindos, 10 minutos depois das 2, daqui a pouco temos a música para ouvir em repeat. Temos também a Discopátria, esta semana dedicada ao novo e último disco dos Paus, para ouvir duas propostas daqui a pouco nos 97.8. Seguimos com a eletrónica dos Jungle Jungle, regresso a Off Planet, para recordar este belíssimo tema Lunar Vibrations com a voz de Isabel Woodhouse. Bem-vindos, boa tarde. We'll be right back.

0: música de Twin Shadow a preencher os últimos minutos por aqui na antena da Radar com este Alpha Sleep, regresso ao trabalho de 2025 Cabot. Para trás, música nova dos Jungle, The Wave, mais um avanço para o novo disco dos britânicos Jungle, Sunshine, sai dia 14 de agosto, temos concerto dia 24 de outubro na Meo Arena, concerto Radar. Pelo meio, recordação para a eletrónica dos Jungle Jungle em Lunar Vibrations. 20 minutos depois das duas, vamos ao Em Repeat para ouvir a escolha do Hugo.
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2: 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E a música que eu ouço em Repeat, Daffodil Lament, The Cranberries, The Lush Forever.

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Música nova dos Blood Red Shoes com este Screams, aposta recente aqui na lista Radar. Já agora fiquei uma nota, já devem ter percebido, estamos sem FM, apenas no online. E vamos ficar sem FM durante aproximadamente uma hora devido a questões técnicas. Mas continuamos aqui em radarlisboa.fm. Trinta minutos depois das duas, no caminho para a Discopátria, esta semana dedicada ao novo e último disco dos Paus. Seguimos com um clássico da década de 80, um som que representa bastante aquilo que foi o shoegaze nos anos 80, os emblemáticos Jesus and Mary Chain com Just Like Honey, do trabalho seminal Thacko Candy. Som Radar, boa tarde.

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0: A música nova de Tim Atlas a ilustrar os últimos minutos por aqui com este reverso. Lá atrás, um clássico do shoegaze, viagem até 1993 para recordar o clássico So Tonight That I Might See You dos Mazzy Star, com a participação, melhor, com a voz, a belíssima voz de Hope Sandoval em Fade Into You. Mais atrás, Slow Dive com The Slab e também o seminal Psycho Candy dos Jesus and Mary Chain. Ouvimos Just Like Honey. Estamos a 13 minutos da hora certa, vamos até à Discopátria. Esta semana o destaque vai para o disco, o novo disco e o último também dos Paus, chama-se Enterro. E vamos ouvir mais duas propostas deste último trabalho dos Paus. Em destaque esta semana no Posto Escuta Nacional dos 97.8.
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A música dos Paus em destaque esta semana na Discopátria, em causa o mais recente e último disco dos Paus, Enterro. Ouvimos mais duas propostas lá atrás. Ficamos por aqui e este belíssimo tema dá a bola aos putos. A Discopátria regressa à antena da Radar às 19h15. Estamos a 7 minutos da hora certa. Fechamos esta terceira parte com a eletrónica de Jamie XX e Romy em Loud Places. Depois Manuel Fúria, que regressou este ano com o Verde Veneno, para ouvir Eu Tenho um Terço no Bolso. Voltamos depois das 3.

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música nova dos Bleachers, de Jack Antonoff, com esta We Should Talk, no início de mais uma hora, quarta e última parte da emissão 11, 16, terça-feira, 16 de junho. Uma vez mais, boa tarde, bem-vindos. Daqui a pouco temos mais um capítulo da Roleta Russa, esta semana com a participação dos nova-iorquinos Nation of Language, banda que passou recentemente pelo Primavera Sound no Porto. Seguimos com a música dos Steel Corners para recordar este belíssimo tema Today is the Day. Na sequência, Beth Arden, no trabalho Central Reservation, ela que também está de regresso aos discos, tem um trabalho intitulado Ground Above, sai dia 26 de junho. Uma vez mais, Som Radar, boa tarde, bem-vindos.

A música de Niloufar e Anya a preencher os últimos minutos na antena de radar com este Just a Western, regresso ao trabalho My Method Actor de 2024. Abrir hora, música nova dos Bleachers, de Jack Antonoff. Ouvimos Wish You Talk, também o som dos Steel Corners, a passar por aqui com Today Is The Day e ainda uma recordação para o terceiro álbum da britânica Beth Horton, regresso ao maravilhoso Central Reservation, que na altura contou com as colaborações, por exemplo, de nomes grandes da música, na altura Ben Harper, Terry Callier, que participaram nesse grande disco de Beth Horton. Ela que está de regresso aos álbuns, vem um disco novo, chama-se The Ground Above, sai dia 26 de junho. Por falar em música nova, seguimos com os Foo Fighters. Este Window faz parte do novo trabalho Your Favorite Toy, para ouvir nos próximos minutos aqui na antena de radar. Daqui a pouco temos Roleta Russa, esta semana com os Nation of Language.

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A música dos lendários Jane's Addiction, de Perry Farrell, com este Jane Says, a preencher os últimos minutos por aqui na antena da Radar. 15:27. Daqui a pouco temos mais um capítulo da nossa roleta russa, esta semana com a participação dos Nation of Language. Seguimos com um clássico Radar, regresso ao seminal Funeral, álbum de estreia dos Arcade Fire, para recordar este Rebellion Lies, na sequência o outro clássico dos Rolling Stones, Sympathy for the Devil, e também a música mais recente de Father John Misty. Vamos ficar com The Payoff.

De regresso ao FM, ao som de Sympathy for the Devil, com os Rolling Stones. Lá atrás, Arcade Fire, Rebellion Lies, e ainda Jane's Addiction com Jane Says, e agora, nem de propósito, The Payoff com Father John Misty. São Radar nos 97.8 e em radarlisboa.fm. Boa tarde.

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0: Lá atrás, música também de Father John Misty, de Payoff, e ainda um clássico dos Rolling Stones, Sympathy for the Devil. Estamos a 12 minutos da hora certa, vamos até à roleta russa esta semana com a participação dos Nation of Language, para ouvir mais uma resposta aqui na roleta dos 97.8.
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Mais uma resposta à roleta russa dos Nation of Language, aqui a escolherem a melhor música de sempre dos Beatles, o Yesterday. Estamos a 10 minutos da hora certa. Fechamos com o som nacional de Frankie Chaves e este December 21st, participação de Tatanka, depois os The Marlowe's, banda recente com o tema Six Years, faz parte do álbum de estreia de Hotel Malibu, e a fechar Mazgani com A Chama. A partir das 4, emissão com o Pedro Moreira Dias. Divirtam-se, até amanhã.

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Começamos a emissão nacional desta terça-feira, 16 de junho, aqui com o trabalho de Orca Sobras das Sombras e também com os Glockenwise, Guerra do Kowloon. É o segundo single para o novo disco dos Glockenwise.

Otomacobido com Milky Way. Para o projeto formado por Gonçalo Castro, Jorge Lopes Trigo e Nuno Damião. Nome que surge para a expressão utilizada por Haruki Murakami no trabalho Romancista como Vocação, onde o escritor japonês acaba por descrever o aparecimento das personagens através da figura dos anões automáticos, umas entidades invisíveis que organizam e desencadeiam o processo criativo. E aqui, no caso do trio, assume-se quase como uma quarta personagem que está ao seu lado. Este tema que ouvimos chama-se Milky Way e dar a conta aqui daquele que será um disco conceptual dividido em quatro partes, em quatro EPs, e depois transformado em disco. Um pouco mais atrás tivemos ainda os Glockenwise aqui com a apresentação do segundo single para Vale Tudo para Chegar a Algum Lado, o disco que chegará no final deste ano de 2026. Ouvimos o tema Guerra do Caulino, banda que também já anunciou concertos de apresentação para esse novo disco. Será em Braga, no Teatro Circo, dia 10 de outubro, em Lisboa, na Culturgest, dia 16 de setembro. E curiosamente, os seus próprios nascimentos, as suas datas de nascimento, são contemporâneas a essa Guerra do Caulino, que foi um conflito de interesse em torno dos terrenos de exploração desse mineral e que envolveu em protesto os populares de Barqueiros, Barcelos, portanto também cidade natal para os mesmos, e acaba por ser traduzido, apenas de ter uma ligação cronológica, mas acaba por ser traduzido nesse segundo tema para o novo disco dos Glockenwise, Vale Tudo para Chegar a Algum Lado. A iniciar esta emissora nacional, Orca com Sobra das Sombras, o primeiro avanço de Apneia, o seu novo longa duração que sai através da Facada Records em setembro deste ano. Agora seguimos com o projeto de André Ferreira, Wild Maui, aqui que vamos ouvir o tema Vandalist, que é um dos temas que dá conta de Loveless, o disco que vai sendo também revelado ao longo dos próximos meses e que tem edição marcada para o dia 2 de outubro.

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Nova vida para os This Penguin Can Fly, a caminho de novo disco, chama-se Now. Tinham editado For All Our Hopes, For All Our Dreams em 2022, agora reformulou-se, renovou-se e apresenta esta sua nova identidade através do tema que rolámos por aqui, The Lightning Bolts Are Here. É um dos temas então para Now, o novo disco dos This Penguin Can Fly. Seguimos também com o projeto da dupla Pedro Caldas e Maria Damasceno, oriundos de Vizela, Must Be Blue, projeto que se apresenta por aqui com From Dusk Till Dawn. É um dos temas que já vem depois do EP de 2025, No Followers Please, e que marca também um novo ponto na carreira dos mesmos, a preparar uma longa duração e também a preparar novas aventuras. O tema, segundo os próprios, foi inspirado numa viagem de carro noturna feita no deserto de Agafay, em Marrocos, em outubro de 2025, e acaba por transmitir-nos esse momento de tensão e de mistério através dos sintetizadores e beats, entre também as palavras que ouvimos de Maria Damasceno. Must Be Blue, From Dusk Till Dawn, tema para ouvir agora, 4h23.

0: Terminámos a emissora nacional. Tivemos Hugo S. Simões com este My Thoughts Know No Bounds e também, como tinha anunciado, Must Be Blue com From Dusk Till Dawn. A emissora nacional regressa amanhã para mais meia hora de música nacional.
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Grande regresso dos Arabs Trap com este You, You, You. É um dos temas para Half Told Tales. Com a edição marcada para o início de setembro, esse novo disco e regresso dos Arabs Trap. Agora ficamos com o duo de Electropop e Psych Pop pelo meio também de Nova York. Chamam-se Gift, aqui com o trabalho Illuminator através deste Later, tema que já estamos a ouvir de fundo, depois Dead Combo em Arraia e também os Mexican Institute of Sound and Meridian Brothers com Ritmo Babilónia, para ouvir até o palco radar esta semana com os Dog Star, banda que vai estar no Nasa Live 2026. Recuperamos o seu concerto no Japão em 2023.

para ficarmos a conhecer o trabalho dos Dogstar. Esta semana no palco Radar, os próprios fazem-nos companhia naquele que foi um concerto no Japão em 2023. A banda que vem apresentar o seu trabalho All In Now no Passeio Marítimo de Algés no dia 9 de julho, no palco Heineken, no primeiro dia do Festival Nossa Live 2026. A banda que tem Rob Mailhouse na bateria, também Brent Domrose na guitarra e também nas vozes, e ainda Keanu Reeves no baixo. Ainda para ouvir até às 5 da tarde, quando faltam praticamente 3 minutos até às 5, os Smashing Pumpkins com Zero. Na próxima hora temos Nuestros Hermanos com Tiago Crispim, também música para ouvir em repeat.

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Sintra. Início desta hora das 5, aqui com os Grizzly Bear em Morning Sound. E também tivemos um pouco mais atrás os Maximum Park em Child of the Flatlands e ainda Benjamin com Recursos Humanos, um primeiro avanço para aquilo que serão as crónicas de Monte Zeus por parte de Luís Nunes, que vai editar enquanto Benjamin novo disco já mais lá para a reta final deste ano de 2026. Daqui a pouco vamos à nossa vizinha Espanha com o Tiago Crispim, trazendo-nos mais uma banda para conhecermos no Nuestros Hermanos, as Sexy Zebras, para ouvir daqui a pouco. Até lá, os Local Natives com Just Before the Morning.

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1: Banda criada em 2019, os Sexy Zebras vêm do bairro de Hortaleza, em Madrid, e são conhecidos por serem muito bons ao vivo. Hoje vamos não ao mais recente disco, mas ao seu trabalho de 2022, Calle Liberación. Eles são Gabriel Montes, José Luna e Jesús Luna, os Sexy Zebras, os nuestros hermanos de hoje, com esta Amanecer Galáctico.

0: Gato Morto com Billy's. Deste lado da fronteira, isto é, em Portugal, na nossa vizinha Espanha, tivemos Tiago Crispim com Nuestros Hermanos, com Nuestros Hermanos, com destaque para Sexy Zebras, com Amanecer Galáctico. Foi a sua proposta para mais uma edição do Nuestros Hermanos, ele que regressa à antena da Radar aos 97.8 e em radarlisboa.fm na próxima quinta-feira. Está em permanência com todos os episódios do seu programa, isto neste caso da sua rubrica, é claro, na nossa secção de podcasts em radarlisboa.fm. Já são mais de 550 episódios de Nuestros Hermanos. Para ouvir já a seguir, 5h25, o Spawn, a caminho do novo disco Terrestrials, e também Nicole Saboné.
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O Spawn com Through the Heather é para o novo disco Terrestrial, sai dia 26, daqui a 10 dias. Agora Nicole Sabonet com o trabalho Anna, quinto para ela, com este Lubnan. Depois música para ouvir em repeat com a escolha do Hugo.

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1: Sou Hugo de Almada. E a música que vai ser repeat, Daffodil Lament, The Cranberries, Dolores Forever.

A escolha do Hugo para ouvirmos hoje em repeat, Daffodil Lament, dos Cranberries, aqui na Radar. Seguimos agora a 20 minutos das 6 da tarde com o clássico dos Cowboy Junkies, Sweet Jane, depois o Summer Please para o seu EP de estreia Ballet com I'm a Fanny, também os Junior Moyes com In the Morning.

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5: Para ouvirmos até às 6, os Strokes, a caminho de novo disco, também sai dia 26 de junho, ao lado dos Ponds e também dos Temples. Falling Out of Love é um dos temas para Reality Awaits, o novo dos Strokes, até às 6.

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Os Gorillaz, que passaram recentemente por Portugal na Primavera Sound, para apresentar também The Mountain, aqui com recordação para um dos temas Delirium, com a colaboração de Marquis Smith. Agora é a vez dos Block Party, Sex Magic.

0: Goodbye Olga, com este You na Radar. E um pouco mais atrás tivemos também ainda o tema de Old Sea Brigade, Nothing Clever. Agora é tempo de irmos para a primavera de energia e de boa disposição de Jesse Ware no disco Super Bloom, esta semana em destaque no Observatório Radar.
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Jessie Ware com No Consequences. É um dos temas para Super Bloom. Jessie Ware diz que depois daquilo que foi os últimos trabalhos com What's Your Pleasure e também That Feels Good, sentiu muito amor e que queria transportar isso para este novo disco. Super Bloom é exatamente isso, uma espécie de uma primavera em esteroides para celebração em músicas disco, pop e soul, como ouvimos aqui neste No Consequences, e também agora com este Mon Amour, Jessie Ware em Super Bloom, e esta semana em destaque no Observatório Radar.

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com a nova canção Go Fuck Yourself, a rodar aqui nos 97.8, também online em radarlisboa.fm e para todo mundo através da internet, mas também das aplicações para iOS e Android, em CarPlay e também Android Auto. Estamos em todo o lado. Os Fat Dog com Go Fuck Yourself, para aquele que já se antevê ser o novo disco dos Fat Dog, que andam em tour intensiva também neste ano de 2026. Agora Sun Lux com Endlessly, também eles com nova canção a rodar aqui nos 97.8, mas para aquilo que é um novo disco, neste caso o seu nono álbum, Out Intel, sai dia 18 de setembro para o trio que já arrecadou 2 Oscars e algumas nomeações de BAFTA, aqui com esta nova canção para ouvir agora, Endlessly. 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

0: Will Chef, que conhecemos de Shearwater, mas também de Okkervil River, aqui com um novo trabalho a solo. Ouvimos este Always Everything nestes últimos minutos. Também DJ Shadow com This Time I'm Gonna Try It My Way. Estamos a 15 minutos das 6 e também a pouco mais de 6 minutos do Evangelho, com mais uma sugestão de Paula Tomás Marques. Hoje será um disco, mas ainda temos Tilda e os Bombazine para ouvir até lá.
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1: Tem a palavra Paula Tomás Marques, realizadora de cinema.
2: Hoje proponho o álbum Alegria Terminal de Vai à Praia, lançado ano passado. Eu e o Rodrigo Vai à Praia somos grandes amigas há muitos anos e acompanhámos o crescimento artístico uma da outra até agora. As músicas de Vai à Praia são sobre afeto, amor, rejeição, sexualidade e sobre o estado do mundo. Adoro sempre os gritos de desabafo e guerra que Vai à Praia traz, são momentos muito catárticos. O álbum Alegria Terminal transmite bem os diferentes registros de todo o trabalho dele. Consigo ouvir o bedroom pop das primeiras cassetes até à energia mais punk. As minhas músicas preferidas são Juro, Tupperware Furado e Corta Unhas. E podem ouvir uma música original de Vai à Praia no nosso filme Duas Vezes João Librada.

Vai à praia com Call Me para a Alegria Terminal, disco sugerido por Paula Tomás Marques. Até porque Vai à Praia também participa no, com uma das suas canções no seu filme Duas Vezes João Liberada. É claro, filme que chega agora aos cinemas portugueses depois de ter passado pelo Indy Lisboa e também por Berlim. Paula Tomás Marques é também a nossa convidada que nos faz companhia esta semana no nosso Evangelho. A caminho das 7, ainda ficamos com Integra Pink em Spider-Man Pinhata. Para ouvir até às 7, na próxima hora, temos a Discopátria com o novo disco dos Paus, o seu Enterro. E ainda a Roleta Russa, também para ouvir com mais uma resposta às nossas temíveis perguntas por parte desta semana de Nation of Language. Integra Pink com Spider-Man Pinhata até às 7.

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Estávamos a antever e já foi confirmada mesmo o novo disco dos Afghan Whigs de Greg Dilley. A banda de Ohio celebra 25 anos este ano e também lança Soft Control no próximo dia 21 de agosto através da Royal Cream BMG. Este Duvetine é uma das canções que por lá encontramos, tal como o outro single que já rodámos por aqui, House of I. A iniciar esta hora das 7, tivemos ainda também os Manic Street Preachers com o clássico Motorcycle Emptiness e ainda os Editors a darem também os primeiros passos para o novo longa duração com Call It In. Daqui a pouco, Disco Pátrio com Enterro dos Paus. Até lá, os Killing Joke com Love Like Blood.

A despedida dos Paus com Dia Feliz é uma das canções para este enterro. 18 anos de Paus, 6 discos, muitas memórias, 6º disco e o último enterro aqui com destaque na Disco Pátria desta semana na Radar. Digressão para até dezembro deste ano fechar aquilo que se começou a 29 de novembro de 2008. Nesta marcha fúnebre, recordamos ainda mais um dos temas para este mesmo disco dos Paus, Causa de Morte. São os Paus no seu enterro.

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remostura da Poolside para o tema de Rye, Feel Your Weight, quando estamos a caminho da roleta russa, com mais uma resposta dos Nation of Language, que recentemente estiveram por Portugal no Primavera Sound. Atrás tivemos os Jungle com Talk About It, Jungle, que tem concerto radar marcado para o dia 24 de outubro para apresentar o novo disco Sunshine. E também ouvimos a Ibibio Sound Machine com Return to Sender. Agora, CMN Mobile Disco, I Believe, até à roleta.

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Os Nation of Language, com a melhor canção de todo o sempre por parte dos Beatles, Yesterday, foi a resposta dos Nation of Language, que apresentaram Dance Called Memory recentemente também no Porto, no Primavera Sound, e do qual vamos ouvir precisamente desse disco In Your Head nos próximos minutos, quando faltam 14 para as 8.

Station of Language com In Your Head para Dance Called Memory. E esta semana também connosco na Roleta Russa. Reta final desta minha emissão de terça-feira, 16 de junho, a 8 minutos das 8. Ainda duas propostas para o trio do Canadá, Man I Trust com Ring of Past. Também ainda Modest Mouse, caminho do novo disco com Third Side of the Moon. Eu regresso amanhã depois das 4. Tchau, tchau, um abraço. Até amanhã, bom resto de terça-feira.

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Olá, sejam bem-vindos ao 13º episódio do Reativo na Radar. Esta é a terceira temporada, onde mergulhamos desta vez nos 90. O início entrega ao quinteto sueco The Cardigans, banda de Nina Persson e Peter Svensson. Erase Rewind foi o segundo single a ser lançado do quarto álbum Gran Turismo de 1998. Chegou mesmo a fazer parte da banda sonora do filme Never Been Kissed com Drew Barrymore. O videoclipe deste Erase Rewind foi realizado por Adam Berg, onde apresenta referências aos filmes Star Wars e 2001 Odisseia no Espaço. Na altura, e quando havia dinheiro, como era o caso, este vídeo conheceu 3 versões. Estamos preparados para mais uma hora de reativações musicais para seguir os norte-americanos The White Stripes. Esta chama-se Jimmy the Explorer. Sejam bem-vindos.

Este single é um dos cabeças de cartaz do primeiro trabalho de originais dos norte-americanos The White Stripes, Jimmy the Explorer. Foi editado em junho de 99 pela Sympathy for the Record Industry e foi produzido pelo próprio Jack White e por Jim Diamond, este ligado a produções relacionadas com a Detroit Music Scene. O álbum homónimo apresenta elementos de blues, punk e country. Inclui três covers e é dedicado ao músico de blues Son House. A sua distribuição foi, de certa maneira, limitada, porque a Sympathy era uma editora independente e o álbum teve, na altura, pouca projeção nos Estados Unidos. Um tempo depois, o álbum foi relançado no Reino Unido e nos Estados Unidos pela Excel e V2. E em 2013, foi certificado como disco de ouro pela British Phonography Industry. Para seguir, Lucky Man, os The Verve no Reativo.

Lucky Man, os The Verve, foi o terceiro single do terceiro álbum de originais da banda Urban Hymns. Foi lançado em 1997 e alcançou a 7ª posição da tabela de singles do Reino Unido e também nos Estados Unidos, chegou mesmo a entrar na Billboard Modern Rock Tracks. Estão com o Reactive na Radar sempre aos domingos das 11 ao meio-dia e repetição às terças a partir das 8 da noite. Para seguir, estes nunca passaram por aqui, os The Tragically Hip. Esta chama-se Little Bones.

Possum Kingdom é uma música da banda de rock norte-americana Toadies, lançada em 1994 como o segundo single do seu álbum de estreia Rubberneck. A origem da música está no folclore do estado natal da banda, o Texas. Possum King Lake é um lago do norte do Texas, perto de Fort Worth. Antes dos Toadies, a passagem de uma das minhas bandas da altura dos 90, os da Tragically Hip, Little Bones foi lançado como single de apresentação do segundo trabalho de estúdio, Road Apples, tema que abre precisamente este trabalho. Little Bones foi escrito em New Orleans durante a gravação do trabalho. Originalmente era uma canção baseada em guitarra acústica com música composta pelo baixista Gord Sinclair. Agora vamos mais uma vez a Down Under, ao encontro dos The Super Jesus. Vamos ouvir Gravity.

chama-se Gravity, tema da banda australiana Super Jesus. Foi lançada no final de 99 como o primeiro single do segundo trabalho de estúdio da banda, Jet Age, já do ano seguinte. Na calha, agora o som dos britânicos Sneaker Pimps, Six Underground, faz parte do trabalho estreia Becoming X de 1996. O boom para este tema veio com a sua utilização no filme The Saint. Depois disso, as estações de rádio começaram a rodá-la com muito mais frequência. Sneaker Pimps, Six Underground.

Love, Sex and Intelligence pertence aos escoceses Shaman. Ainda me lembro de a tocar muito na saudosa Rádio Energia. Foi escrita por Colin Angus e Richard West e, após ter sido remisturada pelos Beatmasters, foi o primeiro single do seu quinto álbum, Boss Drum. Lançado em julho de 92 pela One Little Indian, alcançou sucesso em vários países, chegando ao primeiro lugar na Finlândia, quarto lugar na Suécia e sexto lugar no Reino Unido. Antes do Shaman, a passagem dos Sneaker Pimps e o grande Six Underground. Uma curiosidade, o nome da banda vem de um artigo que os Beastie Boys publicaram na sua revista Grand Royal sobre o homem que contrataram para adquirir ténis clássicos.

banda de Jeff Barrow e Beth Gibbons conheceram-se durante o intervalo para o café num curso que andavam a tirar na cidade de Bristol. Os Sixpence None the Richer, I Can Catch You, integra o terceiro trabalho de estúdio da banda, editado em novembro de 1997, trabalho este auto-intitulado. Chegámos agora ao Jardim do Grunge, como tem sido habitual, duas músicas de uma das correntes mais representativas dos 90, o Grunge, claro. Primeiro os U-Man e depois os Silverchair.

pertence aos australianos Silverchair, Anna Song foi o segundo single do terceiro trabalho de estúdio da banda, o álbum Neon Bellroom. O tema é sobre a luta do vocalista Daniel Johns contra a sua anorexia nervosa. Ele confessou mais tarde que tinha desenvolvido distúrbio alimentar devido à ansiedade e depressão. Anna é precisamente o nome dado à anorexia nervosa pelas pessoas afetadas por esta mesma doença. Antes dos Silverchair, o destaque para os U-Man, banda punk rock de Seattle, são considerados um dos precursores do movimento grunge surgido nessa mesma cidade. Bad Little Woman, o tema que ouvimos. Estão com o Reativo na Radar, a rádio ligada aos domingos às 11 da manhã, repete sempre às terças a partir das 8 da noite. De novo, do lado lá do Atlântico, os Weezer. Esta chama-se Island in the Sun.

Writing to Reach You. A música foi escrita por Fran Healy, que admitiu tê-la composto enquanto ouvia 74-75 na rádio. Faz parte do segundo álbum de estúdio da banda dos escoceses Travis. Recebeu inicialmente críticas médias e vendeu muito lentamente. Impulsionado pelo sucesso de Why Does It Always Rain On Me e pela participação da banda no festival de Glastonbury em 1999, acabou por passar um total de 9 semanas em primeiro lugar na tabela de álbuns do Reino Unido e trouxe reconhecimento internacional à banda. The Man Who vendeu mais de 3,5 milhões de cópias em todo o mundo, esteve entre os 10 álbuns nomeados para o melhor álbum britânico dos últimos 30 anos pelos Brit Awards, isto é, em 2010, perderam para What's the Story Morning Glory, dos Oasis. E pronto, está tudo dito por hoje. Regresso de hoje a 8 dias com mais reativações musicais. A fechar os Sloan e People of the Sky. Tenham um bom resto de dia. Tchau, tchau. E até ao próximo domingo.

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1: Sou Hugo de Almada e a música que vai ser repeat da Daffodil Lament, The Cranberries, Dolores Forever.

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2: Banda criada em 2019, os Sexy Zebras vêm do bairro de Hortaleza, em Madrid, e são conhecidos por serem muito bons ao vivo. Hoje vamos não ao mais recente disco, mas ao seu trabalho de 2022, Calle Liberación. Eles são Gabriel Montes, José Luna e Jesús Luna, os Sexy Zebras, os Nuestros Hermanos.

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1: Tem a palavra Paula Tomás Marques, realizadora de cinema.
2: Hoje proponho o álbum Alegria Terminal de Vai à Praia, lançado ano passado. Eu e o Rodrigo Vai à Praia somos grandes amigas há muitos anos e acompanhámos o crescimento artístico uma da outra até agora. As músicas de Vai à Praia são sobre afeto, amor, rejeição, sexualidade e sobre o estado do mundo. Adoro sempre os gritos de desabafo e guerra que Vai à Praia traz. São momentos muito catárticos. O álbum Alegria Terminal transmite bem os diferentes registros de todo o trabalho dele. Consigo ouvir o bedroom pop das primeiras cassetes até à energia mais punk. As minhas músicas preferidas são Juro, Tupperware Furado e Corta Unhas. E podem ouvir uma música original de Vai à Praia no nosso filme Duas Vezes João Librada.

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